Pra quem não sabe, a dupla Jorge e Matheus tá hoje aqui gravando esse DVD comemorando 2 anos de dupla. De uma história que começa mais ou menos assim.

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1: 21 horas e 15 minutos.
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1: 21:32.
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1: 21 horas e 47 minutos.

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1: 22 horas e 2 minutos.

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1: 22 horas e 15 minutos.

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1: 22 horas e 32 minutos.
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Pra quem não sabe, a dupla Jorge Matheus tá hoje aqui gravando esse DVD comemorando 2 anos de dupla. De uma história que começa mais ou menos assim.

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1: 22 horas e 46 minutos.

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1: 23 horas e 2 minutos.

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1: 23 horas e 16 minutos.

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1: 23 horas e 30 minutos.

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1: 23 horas e 48 minutos.

Pra quem não sabe, a dupla Jorge Matheus tá hoje aqui gravando esse DVD comemorando 2 anos de dupla. De uma história que começa mais ou menos assim.

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1: 12:02.
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1: 12:16.

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1: 12:31.

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1: 12:47.

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2: Fortaleza FM informa a hora certa. 1 hora.

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1: 1 hora e 16 minutos.

Pra quem não sabe, a dupla Jorge e Matheus tá hoje aqui gravando esse DVD comemorando 2 anos de dupla. De uma história que começa mais ou menos assim.

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1: 1:33.

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1: Fortaleza FM informa a hora certa.
2: 1:46.

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1: 2 horas e 17 minutos.

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1: 2:32.
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1: 2 horas e 46 minutos.

Pra quem não sabe, a dupla Jorge Matheus tá hoje aqui gravando esse DVD comemorando 2 anos de dupla. De uma história que começa mais ou menos assim.

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1: Fortaleza FM informa a hora certa.
2: 3 horas e 16 minutos.

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2: 3 horas e 30 minutos.

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2: Fortaleza FM informa a hora certa.
3: 3 horas e 47 minutos.

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1: 4 horas e 3 minutos.

Pra quem não sabe, a dupla Jorge Matheus tá hoje aqui gravando esse DVD comemorando 2 anos de dupla. De uma história que começa mais ou menos assim.

0: Ed Brito e Samuel, Eduardo Costa. Ah, moleque, essa música é bonita demais.
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1: 4 horas e 16 minutos.

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1: 4:30.
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0: Fortaleza FM informa a hora certa.
1: 4 horas e 48 minutos.

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1: 5 horas.

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1: 5 horas e 16 minutos.

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1: 5 horas e 30 minutos.
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Pra quem não sabe, a dupla Jorge e Matheus tá hoje aqui gravando esse DVD comemorando 2 anos de dupla. De uma história que começa mais ou menos assim.

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1: 5 horas e 47 minutos.

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4: Fortaleza FM informa a hora certa.
5: 6:01.
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1: E assim começa um surungo, tchê, assim se abre um fandango no sul do meu país, neste balanço. Bonito, este é o compasso que embala a gauchada nos fandangos, tchê. E você no teu rancho vai fandangueando. Vai se alegrando neste balanço, neste tranco fandangueiro. E nós vamos daqui, abrindo a cordiona, tocando, cantando pra você. Machão, valente e grosso é a marca que abre este fandango na minha cordiona.

0: sabor do meu rincão. Baita shopping com Nardel Silva, tchê. Olha o floreio, vamos afigurar. Bonito, este é o balanço dos fandangos do sul do meu Brasil, tchê. A maneira machão, valente e grosso que eu toquei e cantei pra ti no Fandangueando junto com meu grupo Fandangueiro.
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0: E assim se fandangueia nos fundões do meu rincão, no balanço do porca-véia, quando

0: meu capricho é a maneira que eu toquei pra ti, com a minha cordiona neste fandango. Tu viste a marcha com o porca véi, grupo cordiona, quando eu vim da minha terra.
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0: Buenas amigos, estamos chegando mais uma vez, mais um Fandango no seu rádio, mais um Fandangueando que começa para todo o Brasil. Bem-vindo a este galpão fandangueiro, a esta grande roda de integração gaúcha. Vamos levar a música fandangueira aos ranchos da gauchada. E o Fandango começa no balanço da minha gaita, deste jeito, assim.

capa da gaita, tchê, marca com os monarcas no fandangueando, balançaço gaúcho e fandangueiro por demais, hein? Bonito, assim se fandangueia nos fundões do meu rincão, assim são os fandangos do sul do meu Brasil. Toquei, cantei também o preço e o valor no mesmo embalo, no mesmo compasso e no mesmo tranco fandangueiro. Fandangueando. E agora vem chegando o grupo Cordiona, marca Bertucci, Morena Linda, olha o shot, vamos.

0: Fala Milonga, que nós tocamos pra ti neste fandango. Shot com o grupo Cordiona Morena Linda.
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3: Fortaleza FM informa a hora certa.
4: 6:27.
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0: Vem chegando os Valdir e Carlos Magrão e esta baita marca gaúcha, tchê. Tetinha no Fandangueando.

0: o missioneiro por aqui, esta rancheira, João Campeiro e a Maria. Tô visto Oswaldir e Carlos Magrão e vai ouvir muito mais deste fandango.
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0: E eu já vou floreando a cordiona de novo neste shot na flor da idade.
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0: A festa no Morro Feio é mais uma marca Virtus que tu ouviste com os Serranos. Ouviste ainda o shot na flor da idade que nós tocamos e cantamos pra ti.
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3: Fortaleza FM, informa a hora certa.
4: 6 horas e 40 minutos.

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0: claro, na tua também, né, tchê? Porca véia e este balançaço de cordiona na marcha gaúcha no fandangueando.
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0: Chegando os mirins e o shot do abraço.

0: bandangueando e um vaneirão limpar banco com o Moraizinho, coisas que eu nunca vi. O shot do abraço com os mirins e o fandango continua neste balanço.
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5: Fortaleza FM informa a hora certa.
6: 6:55.
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Ele Vaneira com João Luiz Correia tocando a moda gaúcha. A milonga neste inverno, marca da nossa estampa que nós tocamos e cantamos pra ti.

0: nem cigarra. Tu ouviste a maneira que nós tocamos, que nós cantamos neste fandango? Comigo, Júlio César Leonardi, com o meu grupo fandangueiro, a valsa gaúcha formosa com os filhos do Rio Grande por aqui.
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4: Fortaleza FM informa a hora certa.
5: 7:09.
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0: Agora tem Garotos de Ouro e a Bailanta do Sem Fim no Fandangueando.

0: Orcaveia no Fandangueando e o convite de festa, marcha gaúcha pra ti no Fandangueando. Quanta saudade, a vaneira que eu toquei, cantei neste fandango bonito pra você.
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6: Fortaleza FM informa a hora certa.
7: 7:24.
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0: É hora de dançar shot, vem chegando os monarcas, uma tal de saudade.

0: Brasileira Quarentena na Campanha. Comigo, com o Grupo Fandangueiro, pra balançar, pra fandanguear.
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0: E agora, esta poesia em forma de canção com Dante Ramon Ledesma. A vida é assim.

0: Olha o tranco fandangueiro do grupo Minuano. Nossa Vareira, grande clássico da música gaúcha. A vida é assim. A chamarrita com Dante Ramon Ledesma no fandangueando.
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4: Fortaleza FM, informa a hora certa.
5: 7 horas e 38 minutos.

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2: Não é meu sistema, é a maneira que eu toco agora pra ti neste fandango, tchê.

0: Bah, qual é a chamarra com Pedro Hortaça no fandangueando, tchê? Não é meu sistema maneira que eu toquei pra você neste fandango.
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0: É hora de me longuear com os mateadores e vem chegando o carreteiro de ilusões.

0: vida de bagaceira, é a marca que nós tocamos pra ti, esta maneira gaúcha, bem marcada e bem botada no fandangueando, o carreteiro de ilusões, a milonga com os mateadores.
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5: Fortaleza FM informa a hora certa.
6: 7:52.
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0: Vamos dançar xote, moçada, vamos figurar no salão, vem chegando Cantando a Vida, comigo e com a prenda Juliana e Leonardi.

0: canção bonita, tchê, tropeando lembrança, marca com Paulo Garcia e Canto Missioneiro. Antes dessa, tu viste a gaita de Albino Manique tocando Chuva de Verão.
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0: É hora de arrebatar a festa e nós vamos deixando você com esta vaneira em O Ditado Não Mente. Até o próximo fandango, um abraço desse gaiteiro.
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4: Fortaleza FM, informa a hora certa.
5: 8:06.
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9: Buenas amigos, está começando mais um programa Gauchesco e Brasileiro que todas as semanas nós entregamos a todos vocês com muito carinho, com muito respeito aos que estão sintonizados nesta emissora que abre cancha para a cultura regional brasileira pelo ser gaúcho e pela ser gaúcha. Todas as semanas nós entregamos um tema especial em reverência aos acontecimentos socioeconômicos, culturais, políticos do Rio Grande do Brasil e, evidentemente, rodando o que há de melhor da musicalidade regionalista gaúcha ligado ao tema preferencialmente. Às vezes não se consegue músicas ao tema específico, mas, em maioria, a gente tem conseguido pensar, buscar músicas relacionadas ao tema de cada programa. E esse programa de hoje vai trazer algo muito especial, aliás, como todos, sobre o leite e o leiteiro. Por quê? Vocês já vão ficar sabendo, porque eu preciso antes dizer-lhes que os nossos ouvintes podem ganhar o diploma de amigo da cultura gaúcha, escrevendo para nós, dizendo qual rádio ouve o nosso programa, que horas vai ao ar, que chegando aqui, o teu e-mail, o teu WhatsApp, chega aí o teu diploma de amigo da cultura gaúcha para colocares na tua sala, no teu galpão, aonde quiseres, e mostrar aos amigos que tu faz parte dessa cadeia de valorização da cultura regional, estudando a cultura regional brasileira pelo ser gaúcho, pela ser gaúcha, através deste programa gauchesco brasileiro, que faz 33 anos de programação, atualmente em 74 emissoras de rádios na região sul do Brasil, Brasília e Argentina. Portanto, abraçamos e agradecemos a audiência de todos aqui no Rio Grande do Sul, em Santa Catarina, no Paraná e na Argentina. E do nosso tema, quero dizer-lhes o seguinte: cientificamente anunciado, e foi anunciado em 2026 pelo Dr. Renato Barra, especialista em medicina nuclear, que dos 20 melhores alimentos para a nutrição humana, em primeiro lugar está o leite materno. Segundo, o ovo. Terceiro, o coco. Quarto, a quinoa. E quinto, o azeite de oliva. Só isso me basta para justificar nossa homenagem aos leiteiros do mundo, em especial do Brasil e do Rio Grande do Sul. Porque, conforme anuncia no livro Agenda Gaúcha, que no dia 24 é dia de São João das empresas gráficas, mas é internacional do leite e, portanto, do leiteiro. Por isso, o tema nos instiga a dizer-lhes mais sobre esta maravilha divina, evidentemente, providenciada para a nossa alimentação. Eu sei bem dessa lida, pois me criei no meio das vacas. Lá em Uruguaiana, meu pai, Dorotel Oliveira de Abreu, era leiteiro. Que Deus o tenha. Foi produtor, inclusive distribuidor de leite de carroça, E na década de 1980, tive o privilégio de viajar com ele nesse ofício de leiteiro, numa certa feita que fui visitá-lo na fronteira oeste. E não perdi a oportunidade dessa rica e linda experiência e ver de perto a relação do leiteiro com a sua clientela nos bairros da cidade. E não é diferente de qualquer cidade do Brasil e do mundo. O leiteiro recolhe o leite e vai fazer a sua distribuição, e a forma é idêntica. Evidentemente, daquele período, daquela época e hoje, nós estamos, infelizmente, com muito poucos leiteiros nativos. Embora aqui em Eldorado do Sul, da onde nós falamos para todos vocês, dos nossos estúdios, no bairro de Sanssouci, temos leiteiro ainda distribuindo leites, ou que a gente possa ir ao seu sítio, à sua quinta, e adquirir o leite crioulo diretamente da vaca. Bom, vamos trazer, como sempre fizemos, duas obras ligadas ao tema. A música será tema de marcação com Leopoldo Racier. E a poesia eu recolhi da internet, infelizmente não vem aqui o nome do autor, e eu vou recitar para vocês. O Renato Fagundes vai largar um fundo musical lá e a gente recita versos campeiros intitulado A Vaca e o Leite, que diz assim: de madrugada o sol nem pisa a coxilha, e o gaúcho já campeia invernada, onde a vaca leiteira calma e pachola espera o peão na boca da mangueira fechada. Tem a pelagem bragada, a mansidão nos olhos, que reflete o cuidado de quem lida no campo, e do úbere, farto, no balde de zinco, o leite espumante cai como um pranto. Alimento sagrado que vira coalhada, que adoça a mateada e sustenta a família. Um ciclo de vida que corre na veia do campo que a gente cultiva e vigia.

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Ouvimos, da autoria de Marco Aurélio Vasconcelos e Luiz Coronel, tema de marcação na voz de Leopoldo Racier. Antes, eu recitei para todos vocês Vaca e o Leite. Assim, amigos, faremos um breve intervalo, outras mensagens e voltaremos já já no segundo bloco do seu programa Gauchesco e Brasileiro, em homenagem ao leite e ao leiteiro. Fique por aí.

0: parceira pra toda a lida.
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6: Fortaleza FM informa a hora certa.
7: 8:22.
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9: Está de volta ao seu programa gauchesco brasileiro. Este é o 1810 da série iniciada lá em 1993. Portanto, faz 33 anos que nós apresentamos e produzimos para vocês o gauchesco brasileiro. Uma hora de programação musical com informação cultural regionalista sobre o ser gaúcho e a ser gaúcha e as coisas que vêm do campo e a cidade consome. Antes, quero lembrar que o livro Agenda Gaúcha conta que no dia 19 será o dia do cinema brasileiro e do migrante. Dia 20, do vigilante. Dia 21, de São Luís Gonzaga e do profissional de mídia. 22, dia do aeroviário. 23, dia mundial do desporto olímpico. 24, dia de São João, da empresa gráfica Internacional do Leite. 25, dia mundial do marinheiro e nacional do diabetes. Lembro ainda que o STC Rádio Jornal TV e Cinema produz e eu apresento todas as quintas-feiras às 19 horas ao vivo no Instagram @ Doroteu Fagundes o podcast Folcloreando com os meus convidados, que sempre tem coisas bonitas para dizer a todos vocês e evidentemente sempre com um artista, cantor, compositor, intérprete, instrumentista que a gente convida. Infelizmente sempre temos farta colheita de bons artistas que sabem tudo da nossa musicalidade, do nosso regionalismo e apresento com muito carinho a todos vocês. Então, não percam aí o Folcloreando todas as quintas-feiras às 19 horas ao vivo, direto aqui da nossa sede ou de onde nos chamarem. 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E do nosso tema hoje, leiteiro e leite, queremos dizer que há dois dias destinados ao leite no calendário mundial. O dia 1º e o dia 24, que nós já referenciamos no bloco passado. Por que tem dois dias? Não encontrei a justificativa. Mas o fato é que junho se caracteriza como o mês do leite, portanto, do seu produtor e dos leiteiros. Mas de quando nasceu esse costume de tomar leite, eu lhes digo, intuo que depois da domesticação do auroque, que deu origem às 800 raças bovinas que existem hoje no mundo, há 1 milhão de anos atrás, ele foi domesticado e começou o homem a usufruir do leite, imagino que vendo o Bostaurus, que é gado bovino domesticado, a fêmea alimentando seus terneiros. Daí resolveu experimentar uma teta e sentir o sabor do leite. Desde então, bem como registros arqueológicos de 10 mil anos na Ásia e na Europa, a humanidade, mesmo intolerante à lactose, passou a se servir desse alimento divino. Daí, o leite se tornou um alimento valorizado desde a velha Suméria, do Egito Antigo e Grécia, onde chegou a ser utilizado para fins medicinais contra envenenamentos por Hipócrates. Esse mesmo que é o padroeiro dos médicos, por isso que os médicos, quando se formam, prestam o juramento de Hipócrates. Mas foi com o passar dos milênios que uma mutação genética permitiu o ser humano adulto ter tolerância ao açúcar do leite, passando o alimento a ser essencial, necessário para o bom funcionamento do corpo humano, pois é um energético, nutricional e imunológico que pode ser consumido quando somos bebês, pois temos a lactase, que é uma enzima no estômago que digere a lactose. Então, quem não produz esse enzima é intolerante ao leite em função da lactose. Vamos trazer mais duas músicas e agora eu convido o Renato Fagundes a que interprete Chacareira do Tempo. Na sequência, ouviremos Tio Bilia na Oito Baixo, com o autor

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Ouvimos na interpretação do autor Tio Bilia na Oito Baixo. Antes, de Ângelo Franco, Renato Fagundes cantou Chacareira do Tempo. Assim, amigos, faremos um outro breve intervalo para outras mensagens e voltaremos já ao terceiro bloco do seu programa Gauchesco e Brasileiro, falando sobre leite e leiteiro. Fique por aí que já voltamos.

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3: Fortaleza FM informa a hora certa.
4: 8 horas e 39 minutos.

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3: Está de volta ao seu programa Gauchesco e Brasileiro, hoje contando a história do leite e, claro, do leiteiro. E antes de nós voltarmos a esse belo tema, quero dizer-lhes que o livro A Jana Gaúcha nos ensina. E no dia 19, é nascimento do grande Gildo de Freitas. Leovegildo de Freitas, que era trovador, cantor e compositor, nascido em 1919 em Porto Alegre e faleceu aqui em Porto Alegre em 4/12/1983. No dia 20, que é sábado, foi a criação, por decreto, de cargo de presidente do Conselho de Ministros em 1847. Equivale à oficialização do Parlamento Brasileiro. E Luiz Alves de Lima e Silva é agraciado com o título de Marquês de Caxias em 1852. 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

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E do nosso tema, dizemos que o leite não é apenas o alimento mais completo que existe. É o resultado de um ciclo biológico perfeito que a humanidade aprendeu a interpretar e vem aperfeiçoando, o que ajudou sobremaneira no nosso desenvolvimento cognitivo, esquelético e muscular. Na história mundial, o leite aparece no folclore e em lendas antigas, como na de Rômulo e Remo, que, abandonados pelos pais, foram amamentados por uma loba. De acordo com a tradição romana, a loba os acolheu como mãe adotiva, até serem readotados novamente por um pastor que os criou com sua esposa. Os gregos também valorizavam a experiência leiteira. Na própria Odisseia de Homero, há um capítulo que diz assim, abre aspas, "Eles ficaram órfãos no palácio, mas a divina Afrodite os alimentou com queijo, mel doce e vinho delicioso." Fecha aspas. De há muito, além do leite puro, o homem soube retirar seus subprodutos e conservá-los naturalmente por dias e meses, até que no século XV, mercados importantes começaram a surgir na Suíça, sendo o primeiro país a desenvolver a indústria de laticínios na Europa. Em resumo, o leite passou por muitos processos, etapas e, infelizmente, perdendo sua milenária eficiência graças a essa indústria de laticínios, e eu vou explicar já já o porquê. Pois está chegando aí mais duas obras a serem interpretadas para vocês. Eu convido o Telmo de Lima Freitas a cantar Faz de Conta. E na sequência, o instrumentista de violão Maurício Marques, do seu CD Milongaço, vai interpretar Chacareira. Vamos ouvir?

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Ouvimos da autoria de Maurício Marques, com ele, Chacareira. Antes, Telmo de Lima Freitas cantou dele, Faz de Conta. Assim, amigos, faremos aqui mais outro breve intervalo para outras mensagens e voltaremos já já ao derradeiro bloco do seu programa gaúchesco e brasileiro, trazendo a história do leite e dos leiteiros. Fique por aí que já voltamos.

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7: Fortaleza FM informa a hora certa.
8: 8 horas e 55 minutos.
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9: Está de volta ao seu programa gaúchesco brasileiro, no derradeiro bloco, trazendo a história do leite e do leiteiro. Antes, quero lembrar que o livro Agenda Gaúcha nos anuncia que no dia 17 de junho foi instalação no Brasil da regência Trina definitiva, em 1831. E foi esse período de regência que o Brasil virou uma esculhambação, acontecendo várias revoltas. Teve revolta no Nordeste e em 35 teve a revolta aqui dos farrapos, que acabaram separando o Rio Grande do Sul do resto do Brasil, e viveu por 10 anos como a primeira república da história da América do Sul, a República Rio-Grandense, que aconteceu de 1836 até 1845. E nós estamos num período aí onde as leis não estão sendo obedecidas por quem deve obedecer, principalmente pelos que fazem as leis. E mais, daqueles que deveriam utilizar as leis para julgar, estão agora também criando leis, que é o caso dos nossos sistemas aí de tribunais supremos, por exemplo, que está aí pisoteando a nossa Constituição. E temos que repensar essa situação, porque não é possível ter leis governadas por homens e não homens que respeitam as leis. Mas o dia 18 marca aqui o falecimento de Raul Eduardo Pereira, famoso, conhecido artista, compositor, músico, cantor, Talo Pereira, que ele faleceu em Porto Alegre em 2018, mas era natural de La Plata, Argentina, e nasceu por lá no dia 23 de setembro de 1951. Dado essas importantes datas, que vale a pena lembrar, ver, entender, saber de onde vêm as coisas, porque nós estamos aqui vivendo uma situação de outros que passaram antes de nós e organizaram todo o nosso caminhar por aqui, terreno brasileiro e gaúcho. E evidentemente que nós temos a obrigação de aplainar esse terreno gaúcho, brasileiro e mundial no planeta Terra, para que os que vão encarnar aqui, e que já estão encarnando, recebam um sistema organizado, justo e perfeito, para serem mais felizes do que nós fomos ou tentamos ser. Mas do nosso tema leite, eu falei no final do bloco passado que, infelizmente, a indústria de laticínio tem aí crucificado, sacrificado o nosso leite, misturando um monte de coisas e transformando o leite em não sei o quê. Mas, evidentemente, em toda regra tem exceção, há indústrias de laticínio que respeitam o nosso leite e estão entregando aí o leite quase que 100% como ele é, embora tenha os seus produtos, subprodutos que são interessantes, como o queijo, o requeijão, o iogurte e o kefir, que é uma coisa fantástica, milenar, um alimento poderoso aí, e ainda se encontra aqui em Sanssouci. Tem uma indústria que produz, uma indústria caseira, altiva, que é chamada inclusive de laticínios Sanssouci, e que realmente é um espetáculo, o kefir feito aqui. Todavia, tem aqueles que não respeitam, né, e acabam adulterando o produto. E digo isso porque, se leres na caixinha dos leites de agora, incrivelmente verás, abre aspas, este produto não deve ser usado para alimentar crianças. Aí eu pergunto, puxa, o leite alimentou a humanidade há milhões de anos e não pode ser usado agora para alimentar crianças? Também diz numa caixinha de leite, contém estabilizantes e pode conter soja. Por que que tem que meter soja no leite? Deixa o leite natural, que tem já a sua força nutricional definida, divina, que faz tão bem? Não, tem que meter soja. Ainda diz assim, se aberto, conserve sob refrigeração e consuma até 2 dias. Pois, tu veja só, os de antigamente ferviam o leite e processavam o leite de formas que ficava até semanas sem ter problema nenhum e sem ter as condições de refrigeração, naturalmente. Para pensar, concluo a respeito desse tema. O leite de hoje, de caixinha, longa vida, não é natural. E os homens antigos, sem refrigeração e tecnologias, o mantinham íntegro por semanas e com todos os benefícios, alimentando gerações. Então, viva os produtores de leite e não os que industrializam algo sem nutrientes. Vamos encerrar o programa com mais duas músicas, chamando agora Adair de Freitas para que interprete Meu Ranchinho. Na sequência, eu lhes cantarei Árvore do Pampa. Vamos ouvir.

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Ouvimos na minha interpretação e autoria, letra de Mário Eleu Silva, música Árvore do Pampa. Antes, Adair de Freitas cantou dele Meu Ranchinho. Assim, amigos, nós vamos ficando por aqui, agradecendo a audiência de todos, lembrando que na semana que vem, neste mesmo dia, neste mesmo horário, nesta mesma emissora, voltaremos a entregar-lhes mais um programa gauchesco brasileiro, produção do STC Rádio, Jornal, TV e Cinema, Eldorado do Sul, Rio Grande do Sul, Brasil, que tem na produção técnica o cantor, compositor, radialista, apresentador de rádio e TV, influencer Renato Fagundes. Gracias e até a semana que vem, se o patrão lá de riba assim nos permitir.

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2: Fortaleza FM informa a hora certa.
3: 9:16.
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5: Fortaleza FM informa a hora certa.
6: 9:21.
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2: Fortaleza FM informa a hora certa.
3: 9 horas e 33 minutos.

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4: Fortaleza FM informa a hora certa.
5: 9:47.
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4: Fortaleza FM, informa a hora certa.
5: 10:04.
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7: Fortaleza FM informa a hora certa.
8: 10 horas e 19 minutos.

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4: Fortaleza FM informa a hora certa.
5: 10 horas e 37 minutos.

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0: Fortaleza FM informa a hora certa.
1: 10 horas e 49 minutos.
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1: Fortaleza FM informa a hora certa.
2: 11 horas e 4 minutos.

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4: Fortaleza FM informa a hora certa.
7: 11 horas e 20 minutos.
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6: Fortaleza FM informa a hora certa.
7: 11 horas e 35 minutos.

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3: Fortaleza FM informa a hora certa.
4: 11 horas e 47 minutos.
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1: Ah, não é de ninguém, rapaz. Tá por fora, hein?
2: Abra bem os ouvidos que aí vai uma resposta.

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1: Fortaleza FM, informa a hora certa.
2: Meio-dia.
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3: Fortaleza FM informa a hora certa.
4: 12:18.
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5: Fortaleza FM informa a hora certa.
6: Meio-dia e 33 minutos.
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3: Fortaleza FM informa a hora certa.
4: Meio-dia e 46 minutos.
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0: acredita, Kevinho?
1: Tamo junto, Nara Azevedo.
0: Alô, Kevinho!

0: Luque Guilherme!
1: Tô foda,
0: Henrique, Maria Juliana e Marília Mendonça!
2: Profissionais!
1: Do pelo, né?
0: Vocês cantam bonito, Sandy Júnior, hein?
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0: Henrique Cristiano! Rapaz!
1: Obrigado, linda! Deus te abençoe!
0: Ai, meu Deus, que felicidade estar aqui de novo com vocês!
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3: Fortaleza FM informa a hora certa.
4: 13 horas e 1 minuto.

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2: Fortaleza FM informa a hora certa.
3: 13 horas e 18 minutos.
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0: Hoje eu tenho o prazer de receber um amigo meu lá do Espírito Santo, que é um grande compositor, um grande cantor, que eu já gravei uma canção dele maravilhosa, chamada Força do Amor. Eu quis convidá-lo porque eu regravei uma canção dele maravilhosa, fala de um amor que chega perto dele e acha muito estranho o jeito dele andar. Mas ele é gente como todos nós, ele só tem um jeito diferente de andar. Com vocês, meu amigo Elias Wagner.
1: Boa noite. Tudo bem com vocês? Que coisa boa.

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3: Fortaleza FM informa a hora certa.
4: 13 horas e 32 minutos.

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2: Fortaleza FM informa a hora certa.
3: 13:49.
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1: Fortaleza FM informa a hora certa.
2: 14 horas e 5 minutos.

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4: Fortaleza FM informa a hora certa.
5: 14:18.
6: Hoje eu tenho o prazer de receber um amigo meu lá do Espírito Santo, que é um grande compositor, um grande cantor, que eu já gravei uma canção dele maravilhosa, chamada Força do Amor. Eu quis convidá-lo porque eu regravei uma canção dele maravilhosa. Fala de um amor que chega perto dele e acha muito estranho o jeito dele andar. Mas ele é gente como todos nós. Ele só tem um jeito diferente de andar. Com vocês, meu amigo Elias Wagner.
7: Tudo bem com vocês? Que coisa boa.

0: Sai pra lá, seu louco.
1: Vou tentar cantar.

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1: Você quer me matar, né?
0: Te amo.
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1: Fortaleza FM informa a hora certa.
2: 14 horas e 33 minutos.

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3: Fortaleza FM informa a hora certa.
4: 14 horas e 50 minutos.
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0: Uberlândia! Coisa linda!
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2: Fortaleza FM informa a hora certa.
3: 15 horas e 3 minutos.

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7: Fortaleza FM informa a hora certa.
8: 15 horas e 21 minutos.

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6: Fortaleza FM informa a hora certa.
7: 15 horas e 34 minutos.
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0: Obrigado, gente.
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1: Fortaleza FM informa a hora certa.
2: 15 horas e 45 minutos.
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0: Valeu!
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1: Fortaleza FM informa a hora certa.
2: 16 horas e 6 minutos.

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0: amor de
1: Obrigado,
0: demais.
1: Gente.
0: Obrigado, lindo. Obrigado.
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4: Fortaleza FM informa a hora certa.
5: 16:17.
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0: Fortaleza FM informa a hora certa.
4: 16:34.
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2: Fortaleza FM informa a hora certa.
3: 16:49.
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0: Murilo Rufi.
1: Obrigado, velho.
0: Obrigado, gente, obrigado, mais uma vez. Irmão.
2: Muito obrigado. Que Deus abençoe muito sua vida, seu projeto, obrigado sua vocês. Carreira, sua história.
1: Muito feliz, viu? Muito viu? Feliz.
2: Que isso,
1: obrigado de coração obrigado. Por tudo.
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5: Fortaleza FM, informa a hora certa.
6: 17h02.
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7: Fortaleza FM informa a hora certa.
8: 17:20.
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1: Que lindo! Que coisa linda, né?
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0: os chonados do Brasil, Gino e Geno.
1: Nando Moreno, que moda apaixonada, agora é com a gente, companheiro.

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4: Fortaleza FM, informa a hora certa.
5: 17 horas e 36 minutos.

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6: Fortaleza FM informa a hora certa.
7: 17 horas e 45 minutos.

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4: Fortaleza FM informa a hora certa.
5: 18:01.
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Maurílio e Zeneto e Cristiano. Que é isso? Sextou com S de saudade.

0: boa.
1: Obrigada, gente.
0: Obrigado, lindo. Obrigado.
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6: Fortaleza FM informa a hora certa.
7: 18:19.
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0: nós gosta de sofrer, né, não? Boa demais.
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0: Fortaleza FM informa a hora certa.
5: 18:34.
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0: 18:49.
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0: Bom demais, hein, moda boa.
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0: Valeu!
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0: Obrigado, gente. Mais uma vez. Muito obrigado. Que Deus abençoe muito sua vida, seu projeto, obrigado sua carreira, sua história.
2: Muito feliz, viu? Muito feliz.
0: Que isso,
2: obrigado de coração por tudo.
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2: Fortaleza FM, informa a hora certa.
3: 19:02.
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1: Fortaleza FM informa a hora certa.
2: 19:16.
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0: bati palma porque eu achei maravilhoso.
1: Que lindo! Que coisa linda, né?
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2: Fortaleza FM, informa a hora certa.
3: 19:32.
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4: Beber com os amigos é bom demais, né não? Mas às vezes uma amizade é bem mais do que a gente imaginava, né? E aí nessas horas dão a vontade. E aí você para e pensa: amiga, eu já tenho demais, mas amor, só existe um.

0: demais estragar umas amizades, não.
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tem uma paz. Tem uma paz que a gente só encontra quando a gente busca lá no fundo do coração. Lá no fundo do coração.

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0: Nossa senhora.
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1: Fortaleza FM informa a hora certa. 19 horas e 45 minutos.

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0: favor.
1: Obrigada, gente.
0: Obrigado, lindo. Obrigado.
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0: Deixa ele em paz, vai.
1: Vai, o senhor explodido aqui em casa. Bom demais.
2: Fortaleza FM informa a hora certa. 20 horas.

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2: Fortaleza FM informa a hora certa.
3: 20 horas e 17 minutos.

0: Fortaleza FM informa a hora certa.
1: 20:33.
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0: Valeu!
1: Murilo Rufi.
2: Obrigado, velho.
0: Obrigado, gente. Obrigado, mais uma vez. Irmão.
3: Muito obrigado. Que Deus abençoe muito sua vida, seu projeto, obrigado sua vocês. Carreira, sua história.
2: Muito feliz, viu? Muito viu? Feliz.
3: Que isso,
2: obrigado de coração obrigado. Por tudo.
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0: Fortaleza FM informa a hora certa.
1: 20 horas e 45 minutos.
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